0: Bom dia, são 6 horas na Rádio Active.
1: Muito bom dia a todos, espero que tenham dormido bem e o seu acordar ainda seja melhor. Fiquem bem na nossa.

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aqui, esta tarde, na casa do Senhor, iremos celebrar mais um casamento, mais uma união dos laços matrimoniais de dois seres humanos.

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0: Bom dia, são 7 horas.
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